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0: Eu domingo que vem eu vou fazer o seguinte, quinta-feira que vem, que eu jogo sempre na quinta, eu vou pegar meu cartão e vou pôr debaixo da jarra. Por debaixo da jarra eu vou amarrar um pedaço de pá de bananeira pra ver o que vai acontecer. Eu vou me olhar no café, se eu me ver direitinho é porque eu vou ganhar. Se eu não me ver, então eu nunca mais vou ganhar nada. Viu?
1: É o seguinte, não, rapaz.
0: O rapaz, isso,
1: o rapaz disse,
0: acontece que ele me falou o seguinte,
2: ele quer comprar um par de sapato.
0: O preço da goiaba é 120, ele nunca mais falou pra ninguém. Ele nunca mais narrou de futebol, porque eu não sou nem quando eu não posso fazer. Você é um analfabeto de pai e mãe, rapaz. O rapaz nunca mais ele pode. Não, senhor. Quem mandou ele falar? 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